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1: Três horas e 5 minutos.
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15: Fala, turma, boa noite. Prazer enorme, eu sou o Rodrigo Santos, chegando com mais uma edição do Nossa Noite na rádio que você ama. Já vai seguindo o Instagram, @locutorRodrigoSantos com 2 S no final. Chama no direct também pra você mandar o seu beijo, o seu abraço, tá bom? Nesta noite gostosa de quarta-feira, é meiuca de semana, pra começar o Nossa Noite. Tem João Bosco e Vinícius, tem Murilo Rufi, Machucado Novo.
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0: Bosque Vinícius.
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madrugada com você, modão! Tocando Ana Castela, é que eu não te esqueci! Antes teve Luan Pereira com Gustavo Mioto Moletom! E ainda

Anitta, Matheus e Cauã e Lauana Prado. Admita, já já vem moda, se prepare. Você vai cantar com Luan Santana, com Léo Magalhães, com Rio Negro e Solimões e Jorge Matheus. Até com César e Paulinho e Bruno e Marrone, hein?

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0: Continuamos juntos aqui, ó.
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0: Que legal que você tá aqui, ó, ó. César e Paulinho e Bruno e Marrone com Cancela Esta Data. Gente, que história é essa? Escuta.
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sua madrugada, Rio Negro e Solimões e Jorge Matheus, saudade de ex. Antes, Guilherme, Benuto e Panda, eu duvido. De Paulo e Paulino com Chorar de Soluçar. E ainda César e Paulinho e Bruno e Marrone. Cancela esta data. Continua aqui, tá? Ó, ó.

Na sua madrugada, Maurício e Eduardo fechando a primeira hora solteira no mundo. Antes, Luan Santana, Mulher Segura. E PPA com Diego e Vitor Hugo, Carmé de Chocolate. A próxima hora tá tão boa, gente. Quero que você continue aqui, tá? Ó, quem vem daqui a pouquinho, Roberta Miranda. Vai ter Manu Batidão com Simone Mendes, a Marília Mendonça.

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2: Já voltamos, ó.
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2: Você viu que foi rápido, né? Marília Mendonça inesquecível chegando no Madrugada. Rosa embriagada. Que moda, gente.

madrugada, Manu Batidão com Simone Mendes daqui pra sempre. Teve antes Rio Negro e Solimões e Country Beat apaixona muita gente. João Neto e Frederico com Minha Herança e Marília Mendonça, Rosa Embriagada. Segue aqui, ó. Oh.

Madruga, hein? Maurício e Eduardo, solteira no mundo. Teve antes Eduardo Costa, me ajuda a te esquecer. E ainda João Lucas Freitas com Kleber e Cauã, preso ao seu beijo. É rápido o intervalo, hein? Você tá gostando, né? Então se prepare, lá vem Israel e Rodolfo, Gustavo Mioto, a Simone Mendes, até o Ed Brito e o Samuel.

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4: 12h35.
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nossa companhia também não. Vem junto! Simone Mendes chegando com dois fugitivos. Tem que se valorizar, né? Que história, gente. Ó. Eu fiquei...

Mioto no Madrugada voltando pra mim, é valorização também pura, por favor, primeiro você e depois você faz com o próximo o que você faz com você, aí sim, aí dá certo. Júnior Marques, Ilusão de Amor, Gustavo Lima, Termina Comigo Antes, e ainda Simone Mendes, Dois Fugitivos, vem cá junto, ó.

sua madrugada, regravação de Ed Brito e Samuel, Toda Mulher. Antes, Fernanda e Sorocaba e Matheus e Cauã, 40 linhas. E o Guilherme, o Benuto e o Panda. Eu duvido! Daqui a pouquinho, mais uma hora começa aqui, viu? Você vai cantar com o inesquecível Christian, o Matheus e Cauã. Até um convite do Jorge Matheus pra você pegar seu beijo.

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2: 3 e 5. 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

Seja muito bem-vindo de volta. Ainda tem muita coisa por aqui. Vem! Abrindo essa hora, Jorge e Matheus, aquele convite pro seu bem, sabe? Pro lugar distante, pra ficar feliz, tranquilo. Ah, ó, presta atenção na história.

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Corinthians e um tiro no pé do Madrugada. Não, do Madrugada não, de quem fez isso? Antes, Rio Negro e Solimões com Emílio e Eduardo sonhando com você. Maria Cecília e Rodolfo depois da briga. E Jorge Matheus, Terra Sem Sap. Continua aqui, tá?

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3: Muito bem, pessoal, bom dia. Agora são exatamente 6 horas e 30 minutos. Uma excelente manhã de quinta-feira para você. Hoje é o penúltimo dia do mês de julho. 30 de julho de 2026, bora pra cima da quinta-feira, tem muita coisa boa pra acontecer, bom dia pra você, bom dia vida, bom dia trabalho, bom dia fé, bom dia coragem, bom dia alegria, bom dia Pompeu, bom dia Minas, bom dia Brasil! Senhoras e senhores, sejam todos bem-vindos e bem-vindas a esta manhã maravilhosa. Hoje, dia 30, quinta-feira, exatamente em Pompeu, 6 horas e 30 minutos, horário de Brasília. Cumprimento de maneira muito especial a você, dona de casa. Muito obrigado, viu, pela sua audiência. Muito obrigado pela companhia sempre, a dona de casa já tá aí de pé, já tá fazendo seus afazeres. Uma manhã maravilhosa e especial a todos os produtores rurais aqui da cidade de Pompeu e também de toda a região. Para você no sítio, para você na fazenda, para você no curral, na ordenha, uma excelente manhã! E é claro, eu quero cumprimentar também aos nossos colegas internautas, a você que nos acompanha através do nosso aplicativo. Ah, muito bem, uma excelente manhã para você. Muito obrigado pela audiência, obrigado pela sua conexão. Bora para cima desse novo dia, com muita esperança e com muita paz, viu? Sonzaço da Exclusiva FM também chega nos quatro cantos do estado de Minas Gerais através do nosso sinal. Um grande abraço especial aos nossos amigos da cidade de Abaeté. Bom dia, Martinho Campos. Bom dia, Morada Nova de Minas. Um bom dia também, um salve especial aos nossos amigos que nos acompanham em Maravilhas, Papagaios, Vargem Grande. Bom dia, Pompeu Velho, Silva Campos, também já acompanhando a nossa programação. Um bom dia especial aos nossos amigos dos assentamentos. A partir de agora, a manhã mais gostosa do seu rádio está no ar. Bora pra cima, minha gente!
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3: Bom dia pra você, bom dia Pompeu, bom dia região, bom dia Exclusiva.
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0: Agora são exatamente 6 horas e 36 minutos. 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
0: Fique conosco. Chitãozinho e Chororó na nossa programação. É tarde demais pra pedir perdão. Bom dia.

0: 6h40, Pompeu e região, Exclusiva FM.
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0: Léo Canhoto e Robertinho, aqui na nossa programação. Feliz quinta-feira pra você, viu? Bom dia.
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0: 6 horas e 43 minutos. 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
0: É o Monte Maraí. Nosso programa Bom Dia Cidade. Bom dia, Pompeu. Bom dia, região.
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2: Agora são 6 horas e 46 minutos. Bom dia. Olha, deixa eu mandar um grande abraço para o nosso amigo Ronaldo. Ele tá lá no bairro Volta do Brejo, está acompanhando a nossa programação e fez a indicação musical de Jorge e Matheus. O mundo é tão pequeno. A gente vai atender já já a sua indicação musical, viu, Ronaldo? Mas antemão, eu já quero desejar um bom dia para você. Uma quinta-feira maravilhosa. Muito obrigado pela sua audiência. Muito obrigado pela companhia. Aproveitando e mandando um abraço para todos os nossos ouvintes do bairro Volta do Brejo.
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2: Mococa, Paraíso, O Caçador. Bom dia.

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1: Agora são exatamente 6 horas e 50 minutos, informou a Brejão. 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
1: Agora são exatamente 6 horas e 56 minutos, informou a Madeireira Galvão. Bom dia!
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0: Confirmando a hora certa, 6:57.

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2: Agora são exatamente 7:04. 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

0: Agora são exatamente 7:11. Bom dia!
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0: Cascatinha Inhana na nossa programação.

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0: Agora são exatamente 7:18. 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
0: Confirmando a hora certa pra você. São 7:18 na Exclusiva, horário de Brasília.
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0: Chegando o som de Renan e Raí, Tatuagem.

0: Agora são 7 horas e 22 minutos, viu, minha gente? Bom dia!
1: Puxa a cadeira, seu moço, senta aqui um bocadinho. Vou contar o que significa aquela cruz do caminho. Seu moço, todas as histórias acontecem por causa do amor, mas esta é bem diferente, não tem mulher, não, senhor. Onde essa cruz está

0: senhor prefeito. Eu, quem estiver ouvindo, vai transferir essa pro prefeito. A minha doença, apneia do sono, neuropatia periférica que degenera os nervos, duas cirurgias na coluna, uma na cervical, uma na lombar, diabetes descontrolada, pressão descontrolada e apneia do sono, que eu posso ter morte súbita ou parada respiratória durante a noite. Portanto, eu uso o aparelho CPAP, eu tenho que dormir na sala, na cama de solteiro, cuja cama está quebrando. Vê o que, é que o senhor faz para mim e não estou desabafando. Eu tô, talvez o senhor nem saiba o que está acontecendo. Para o senhor me visitar, meu endereço é do lado que o senhor, ali no Belvedere, onde o senhor está construindo aqueles dois campos para os terrão. É Rua Armita de Oliveira Silva, número 85, bairro Belvedere. E eu espero urgente a visita do senhor. Com muito carinho, muito obrigado.
1: Só para me entender, senhor João, lá o pessoal da assistência social já teve na casa do senhor alguma vez ou não?
0: Uma vez tem uns 3 anos.
1: Já tem mais tempo?
0: Tem.
1: E aí depois eles não voltaram?
0: Não voltaram.
1: E aí prometeu de fazer alguma coisa? Fez ou não fez?
0: Prometeu de dar nós um papel. Prometeu, o pessoal da assistente social prometeu de dar um papel para nós ter direito aos medicamentos, que tem medicamento que custa 280 e nós jamais tem condição de comprar. O de 280 é do meu filho, os meus ficam nos 500. E do meu filho fica em 280, mais uns 300. É R$1.000 de remédio que nós gastamos. O pessoal da assistente social do CRAS já foi lá, me deu uma folha. Dessas folhas, para nós entrar com recurso diante do... Mas como entra? Nós não tem saída para nada.
1: Aí não levou os remédios, não fez nada?
0: Não, nós não ganhamos os remédios. Ganha os que tem na farmacinha. Agora, senhor prefeito, é um puxão de orelha. Eu já cheguei na farmacinha, já teve dia de eu não achar um dipirona.
1: Nada disso?
0: Um dipirona sequer não tinha.
1: Que isso? E aí o senhor teve que comprar?
0: Eu tive que comprar.
1: É.
0: Tive que comprar. Comprei porque é barato, porque os outros remédios eu passei por cima.
1: Que é mais caro, né, no caso?
0: É mais caro.
1: E aí eles não deram também?
0: Deu não.
1: Entendi. Tá certo. Esse é o seu João, né, lá. A gente tem que caminhar, né, o pedido dele também para o pessoal da assistência fazer uma revisita para ver o que que aconteceu. Né, para ver o que, que pode fazer para o senhor, né?
0: Tá bom. O CRAS, parabéns, CRAS. Você acolheu minha família, mesmo você sendo fraco, não tendo apoio do prefeito, ou tem, não sei. O que vocês podem fazer, vocês estão fazendo. CRAS, parabéns. Parabéns.
1: O CRAS ou o CAPS?
0: O CRAS.
1: O CRAS, tá certo. O CRAS, porque o senhor frequenta lá o CRAS também?
0: O CRAS e o CAPS.
1: O CAPS.
0: É.
1: Mas o senhor está falando é do CAPS ou do CRAS?
0: Eu estou falando, parabenizando o CRAS.
1: O CRAS, entendi. É. Não é o CAPS, não.
0: Não é o CAPS, não. Parabéns pro CAPS também, que ele me atende muito bem lá e me busca em casa.
1: E se buscam lá?
0: Busca lá. Agora o menino que buscar faleceu, não sei quem vai buscar.
1: Ah, você vai lá de quanto em quanto tempo?
0: De 4 em 4 meses.
1: De quatro em quatro meses?
0: É. Mas agora vai mudar. CAPS, parabéns, meu sentimento.
1: De 4 em 4 meses ou de 4 em 4 semanas?
0: 4 em 4 meses. Tava indo de 2, aí ele passou pra 4.
1: Então vai 2 vezes no ano, hein? Praticamente.
0: É. Mas dizendo que o meu problema que depende do CAPS é leve.
1: Ah, tá. Entendi.
0: Então, CAPS, meu sentimento pela grande perca que nós teve, é uma perca incomparável. Eu adorava o menino que me buscava lá em casa, mas Deus o chamou, ele foi embora sem nos comunicar. Mas eu sinto ele dentro do meu coração, batendo dentro do meu coração. Creio que vocês também sentem isso aí. E no mais, muito obrigado, CAPS. E muito obrigado, não sei se é Luciano, Luciana, lá do... É que toma conta lá do Belvedere. Parabéns pela sua existência aí e muito obrigado. Vocês são nota 10.
1: Muito bem. Ok. Um abraço, né, para todo o pessoal do CRAS.

0: E do CAPS.
1: Do CAPS.
0: Muito bem, tá certo.
1: Ah, eu tenho um abraço aqui também, especialíssimo.
0: Ah.
1: É pro doutor Marcos Morel, que é meu neurologista.
0: Marcos?
1: Marcos Morel.
0: Doutor Marcos, ele atende aonde?
1: Ele atende na policlínica, ele é chileno.
0: Ah, chileno.
1: O senhor gosta... Pensa num médico bom, até dinheiro ele já me deu.
0: É mesmo?
1: Me deu R$50 uma vez.
0: Ele é bom?
1: Ótimo, ótimo como médico, ótimo homem, caridoso, carinhoso. E um abraço também para minha fisioterapeuta Luana. Luana, onde você estiver, se você estiver ouvindo, um abraço, um beijo no seu coração. Igor, para você também, todos os fisioterapeutas, eu sou muito bem tratado pela mão de vocês. Pessoal do TFD, desenrola meus exames, por favor.
0: Tá certo, TFD é onde que, tem que despachar os exames.
1: É.
0: E aí o senhor tá aguardando também?
1: Tô aguardando.
0: Tem muito tempo ou tem pouco tempo?
1: Uns tem 3 meses, uns já tem quase ano.
0: Ih, ué, então tem que ser rápido.
1: Tem. E minhas doenças que eu falei são todas degenerativa e progressiva e crônica. Não tem cura. Por isso é que eu tô falando, senhor prefeito. Me ajuda a viver nesse Pompéu nosso maravilhoso um pouco mais. Esse Pompéu é lindo demais.
0: Você ama Pompéu?
1: Eu amo Pompéu. Eu amo Pompéu. Eu amo, amo, amo. Pompéu, nota 10, pedacinho do céu.
0: Isso mesmo. Tá bom. Só quer deixar mais algum recado?
1: É só mesmo pro prefeito me dar mais um pouquinho de atenção e liberar meus exames mais rápido. Meu nome é João Batista de Souza Bonfim, vulgo João Borracheiro.
0: Assim todo mundo conhece, né?
1: É.
0: Todo mundo conhece o João Borracheiro.
1: Todo mundo conhece.
0: É lá na Rua Armita.
1: Rua Armita de Oliveira Silva, número 85, bairro Belvedere. É muito fácil. O senhor está construindo um campo para disputar o campeonato do terrão do lado da minha casa. E o número lá é meio apagado. É 85. Tem um pé de coco da Bahia na frente. E lá na farmacinha, infelizmente, até o dia de eu chegar lá e não tem o dipirona.
0: Não tem o dipirona?
1: Dipirona.
0: Tá certo, tá bom. A gente vai repassar, sim, o seu recado, viu, seu João?
1: Tá.
0: Satisfeito?
1: Tá. Francisco Alberto, um beijo no seu coração, filho. Cadê meu Miguelzinho, que eu sou apaixonado? Não tô te ouvindo porque o controle meu tá estragado. Meu rádio não tá pegando. E eu tô vivo, tô bem.
0: Graças a Deus, aí. Só tá aqui, ué, tá vivo.
1: Tô feliz porque vim... Conheci o microfone que você fala bonito, mestre, você fala bonito.
0: Gostou?
1: E eu gosto quando você fala assim, como é, gente? Me deu saudade dela agora?
0: Ah, me deu saudade dela agora, é uma vinheta, né?
1: É.
0: Tá certo, tá bom. Então tá certo, um grande abraço pra você, viu, seu João?
1: Outro pra você, Cássio Amorim.
0: Tá satisfeito, ficou feliz de vir aqui?
1: Ô, Cássio, pelo recado que eu dei, eu fiquei satisfeito. Mas de ver a sua pessoa tomar o seu café, a sua água gelada, é maravilha.
0: Não é minha, não. É sua também, mãe.
1: É sua, mas você contribuiu comigo.
0: Tá certo. Um abraço pro senhor, viu?
1: Viu.
0: E a gente se encontra em uma outra oportunidade. Espero que da próxima o senhor traga notícias boas de que tá tudo...
1: Se Deus quiser.
0: Que vai dar tudo
1: se
0: certo.
1: Quiser. Não esqueça de mim, senhor prefeito.
0: Não, não vai esquecer, não. Vai todo mundo ajudar o senhor.
1: Tá bom.
0: Viu?
1: Tá.
0: Espero que da próxima tenha notícia boa.
1: Se Deus quiser.
0: Então tá. Então tá certo.
1: Quem tiver ouvido a minha mensagem, por favor, passa pro prefeito.
0: Tá certo. Um abraço, seu João.
1: Outro pra você, Cássio Mourinho.
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3: Vamos atualizar os destaques do Jornal da Itatiaia desta quinta-feira, 30 de julho de 2026.
4: Hoje na capital a temperatura deve chegar a 29 graus. Agora, 19 graus na Itatiaia.
3: Após registrar rajadas de vento acima dos 120 km por hora e provocar mortes, destruição e transtornos, algumas áreas do sul e do sudoeste ainda podem enfrentar ventos fortes nesta quinta-feira. A passagem do sistema de instabilidade deixou um rastro de quedas de árvores, apagões e interrupções no transporte. Ontem, 5 pessoas morreram em decorrência da ventania, 3 no estado de São Paulo e 2 no Rio de Janeiro. há ainda uma pessoa desaparecida no estado fluminense. Mais informações com a nossa repórter Diana Rogers.
5: A Defesa Civil e o Corpo de Bombeiros ativaram um gabinete de crise após a ventania que atingiu todo o estado do Rio na tarde desta quarta-feira. Segundo nota enviada há pouco pelo governo do estado, os órgãos atuam preventivamente para proteger vidas e foram mobilizadas equipes e todos os recursos operacionais para reforçar o suporte no estado. O governo disse ainda que lamenta as mortes de duas pessoas atingidas pela queda de um muro em Santa Teresa, região central do Rio, em decorrência dos fortes ventos. Além dos mortos, um pescador está desaparecido após ser levado pela força da água em Paraty, na Costa Verde. Os ventos que atingiram todo o estado chegaram a 105 km por hora, provocando queda de árvores, desabamentos e prejuízos a moradores e comerciantes. A previsão para hoje é de vento fraco a moderado e não devem passar dos 50 km por hora.
4: No Rio Grande do Sul, as fortes chuvas causaram estragos em quase 130 cidades e deixaram mais de 1.000 pessoas fora de casa. A previsão indica que o nível do Rio Guaíba possa subir 3 metros, que é a cota de inundação na região do centro de Porto Alegre.
3: A Justiça do Trabalho determina que o INSS passe a analisar, caso a caso, os pedidos de benefícios previdenciários de entregadores por aplicativo que sofrerem acidentes ou adoecerem em decorrência do trabalho. A medida tem alcance nacional e impede que o Instituto rejeite automaticamente os requerimentos pela ausência de carteira assinada ou de comunicação de acidente de trabalho.
4: O presidente Lula aparece em empate técnico com Flávio Bolsonaro, Romeu Zema e Ronaldo Caiado em simulações de segundo turno para a eleição presidencial, segundo pesquisa Poder Data AIA, divulgada hoje. No cenário contra Flávio Bolsonaro, Lula tem 46% das intenções de voto, enquanto o senador aparece com 43%. Brancos e nulos somam 9% e 2% não souberam responder.
3: Contra Romeu Zema, o presidente registra 44% contra 42% do ex-governador de Minas. Já no confronto com Ronaldo Caiado, Lula aparece com 44%, enquanto o ex-governador de Goiás tem 43%.
4: A pesquisa também simulou uma disputa entre Lula e Renan Santos. Nesse cenário, o presidente da República aparece à frente, com 45% contra 37% do adversário.
6: Para a Rede Tassati,
3: Fernanda Viegas
6: e Eustáquio Ramos.
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8: Sou Júnior Moreira, esse é o Conversa de Redação e comigo para debater os principais temas do dia, eu tenho os jornalistas William Travassos, Marcelo da Fonseca, a economista Rita Mundim e o empresário apresentador do Itatiaia Negócios, Leonardo Bortoleto. Olha só, pessoal, o senador Cleitinho Azevedo afirmou que continua pré-candidato ao governo de Minas Gerais, mesmo após o Republicanos informar que não dará legenda para a disputa. Em entrevista coletiva ontem à noite, Cleitinho disse que não participou da convenção do partido por estar de luto pela morte do irmão e que vai tentar convencer a direção nacional da sigla a rever a decisão. O senador também afirmou não acreditar que a legenda vai descartar um candidato que lidera as pesquisas de intenção de voto no estado. Inclusive, hoje saiu uma nova pesquisa e mostra exatamente isso, né? Nos bastidores, o movimento William Travassos é visto como uma traição ao líder das pesquisas, que está de luto pela morte do irmão caçula. Acho que não tem outra análise a se fazer, a não ser falar dessas traições na política mineira que, assim, nessa semana passaram de todos os limites, pelo menos no meu modo de ver.
9: Gente, eu estou impressionado com a articulação política, né? E como isso está virando. Essa traição, né? Matheus Simões foi traído. O Cleitinho, ele o tempo inteiro fala, olha, eu sou candidato, não vou desistir, estou aqui. E aí ele enfrenta um problema de saúde, melhor, o irmão dele com um problema de saúde. Ele avisa o partido, não vai na convenção. E aí, de uma hora para outra, há uma virada de mesa e Cleitinho não é mais candidato. Aí ele chama todo mundo, não, gente, eu sou candidato. Como que não? E aí você vai entender. Vamos lá, preciso do Marcelo para me ajudar. Marcelo, você é o cara da política. Vamos desenhar agora aqui para a turma? Porque isso tudo, quando eu enxergo, eu vou procurar quem é que comanda o Republicanos aqui em Minas Gerais. Euclides Peterson.
10: Isso.
9: Esse
10: deputado
9: senhor,
10: federal.
9: Ele aparece na investigação da Polícia Federal, lá no INSS?
10: Aparece, foi com pedido de indiciamento.
9: 14 milhões de reais é a suspeita. Ele nega qualquer tipo de envolvimento. Aí, nessa articulação, você pega o nome dele, quem aparece junto na articulação? Quem é o senhor Ciro Nogueira, Marcelo?
10: Presidente do PP.
9: Faz parte da coligação? Estão montando um bloco aqui em Minas? senhor Ciro Nogueira?
10: Eu não sei o que...
9: Aparece em investigação?
10: Em várias, há muito
9: tempo. Em várias. Ele é o cara do Centrão. Tá, o Rueda, quem é?
10: Presidente do União... Foi presidente do União Brasil, né?
9: Presidente do União Brasil. Aparece em investigação?
10: Também.
9: Também. Eduardo Cunha. Onde está o Eduardo Cunha, ex-deputado e hoje pré-candidato a deputado federal?
10: Fazendo campanha em Minas Gerais.
9: Qual é o partido?
10: Pedindo voto pros mineiros, republicanos.
9: Republicano. Quem colocou ele para dentro? Euclides. Não é isso? Esse senhor. Euclides Peterson. E essa turma, o Centrão, está derrubando o Cleitinho na cara dura para dar uma pernada no Simões, no Cleitinho. E aí eu não duvido nada que depois venha a segunda edição do livro, ou uma nova versão do livro, porque teve o Tchau Querida, em função ao impeachment da Dilma, agora vai ter o Tchau Querido, o Tchau Cleitinho. O que é que está acontecendo? Enquanto a gente está vendo nos bastidores essa formação, né, de tomada de poder por um grupo, gente... O que é que a gente está discutindo sobre o futuro de Minas Gerais na campanha eleitoral? A gente não vai discutir isso. Na verdade, nós vamos... E eu fico só tentando entender como o senhor Marcos Pereira, presidente nacional do Republicanos, vai receber essa notícia, né, do pedido do Cleitinho para falar o seguinte: eu sou candidato e sou o cara que lidera todas as pesquisas. Para além da corrupção, vejo, na verdade, uma grande organização de um grupo para tomar o poder em Minas Gerais.
11: Marcelo da Fonseca, já que o William Travassos te colocou na conversa, vamos lá.
10: Então, eu acho que o cenário ele é um pouco mais complexo até, né? O William trouxe alguns elementos, até nacionais, para esse embate aqui em Minas Gerais. Agora, realmente, esse ano nós estamos tendo uma eleição muito atípica em Minas Gerais. É comum, a gente fala desde o início do período das convenções, que é muito comum as traições. Nós sempre vimos, aqui em Minas Gerais, muitas vezes, viu, WT? Acho que essa é a sua primeira campanha de governo, que acompanha de perto. É muito comum, nós já vimos isso em outros prefeitos. Acho que não é só comum, não só em Minas. Acho que em vários estados isso é comum. Agora, esse ano, o que aconteceu de forma muito clara em Minas foi um vácuo de grandes lideranças. As principais lideranças, né, do estado abriram mão de disputar a eleição. A verdade é essa. Né? Nós tínhamos o presidente do Senado, Rodrigo Pacheco, que abriu mão. Nós tínhamos o presidente da Assembleia, né, Tadeu Leite, que também abriu mão, né, não se colocou candidato. O deputado mais votado do estado, Nicolas Ferreira, também não participou da eleição, abriu mão para continuar como deputado. Então houve esse vácuo das principais lideranças que não toparam. Né? A ex-prefeita de Contagem, Marília, que também foi convocada, né, pelo PT e preferiu ir para o Senado, que também é uma liderança muito importante. Então a verdade é que ficou um cenário indefinido por muito tempo. E aí chegou na hora limite, os partidos começaram as articulações de bastidores começaram a ganhar um espaço, né, começaram a ganhar um caráter até feio, né, de portas fechadas, uma tentativa de passar a perna no colega, aquele cara que era seu aliado do dia para a noite vira seu inimigo. E aí a gente chegou nessa última semana. Os últimos dias foram realmente impressionantes, né, o tanto de vai e volta, e até agora a gente não sabe. Até hoje, a gente não sabe se o Cleitinho vai ou não ser candidato. Porque ontem a nota do Republicanos foi muito dura com o Cleitinho. E o Republicanos, de certa forma, tem alguma razão. Porque o Cleitinho, por todo mesmo vivendo toda essa dificuldade familiar que a gente entende e presta toda a solidariedade, poderia ter publicamente falado, talvez de forma mais clara, que ele era o candidato, que ele iria se lançar candidato. Ele foi empurrando com a barriga também essa definição. E isso incomodou algumas lideranças do Republicanos. Agora, o Republicanos começou a fazer algumas outras alianças por debaixo dos panos que ninguém entendeu muito bem, né? Tirando, inclusive, outras chapas que já estavam formadas. Então, virou realmente um caldo difícil da gente compreender. Vamos esperar nos próximos dias saber o que vai sair disso. Agora, o Republicanos hoje está com uma decisão importante. Ele tem a opção de ter o candidato que está disparado nas pesquisas. O Cleitinho, ele não está só à frente. Ele tem quase o triplo do segundo colocado. Né? Na última pesquisa Quest dessa semana, o Cleitinho aparece com 35. E o segundo colocado, empatado ali o Patrus e o Calil, né? 12 e 10%, é quase um terço. Né? É quase um terço do que o Cleitinho tem. Então essa é uma decisão que o Republicanos vai ter que ter muita cabeça fria para entender. É melhor manter... algum certo respeito do partido, né, de que não volta atrás, ou é melhor voltar atrás, aceitar o Cleitinho e talvez ganhar o segundo maior estado do Brasil. Hoje vai ser um dia muito movimentado, viu, Júnior? Vamos acompanhar de perto.
11: Ô Rita, isso tudo aconteceu, essa história de que, pô, o Cleitinho perdeu o time, foi assim que o presidente do partido disse, no momento que ele tinha acabado de perder o irmão caçula, e a convenção foi no dia da missa de sétimo dia do irmão caçula, né? É até difícil a pessoa parar para pensar numa eleição com uma tragédia familiar dessa.
12: Eu acho que você colocou o ponto, assim, né, nevrálgico dessa questão. O Cleitinho estava passando por um momento difícil, uma tragédia familiar. Então, talvez ele tenha sido ingênuo, mas ingenuidade na política, ela é punida. Ela é punida porque nós vivemos num país de negociações por baixo do pano, onde a opinião da sociedade, as pesquisas, pouco importam. Então, assim, eu fiquei perplexa ontem à noite e assistindo ao Cleitinho, né? Ele foi ingênuo por achar que ele seria compreendido pelo próprio partido e também pela posição que ele ocupa nas pesquisas. É uma coisa, assim, surreal de ver aonde as negociações políticas podem chegar e aonde a população é colocada nessas negociações. Por quê? O Marcelo fez uma colocação muito pertinente, né, desse vácuo de lideranças. Então, o que que eles estão enxergando no Republicanos, esse grupo que o William foi pontuando aí, né, tão bem, é que existe uma possibilidade de um outro candidato entrar na disputa quase que de igual para igual com aqueles que estão abaixo do Cleitinho. Então, isso não é nem traição, isso é uma coisa assim, eu sinceramente, se isso acontecer, é um negócio assim, é quase que incompreensível um partido abrir mão de uma liderança disparada na frente em favor de negociações de um grupo para tomar o poder de um Estado, contra a vontade da opinião pública. Então, sinceramente, aonde nós chegamos? Que democracia é essa? O que que vale o voto? Então, nós temos que fazer uma reforma política, porque o nosso voto não está valendo nada. O que vale são conchavos.
11: Leonardo Bortoleto, queria encerrar com você, para você arrematar essa história toda. O Marcelo lembrava que nessa época de eleições, ele falava isso desde o início aí, que é uma época boa de acompanhar, porque um passa a perna no outro, tem aquela movimentação para lá e para cá, mas no nível desse ano eu não tenho recordação.
13: Eu, quando fiz o meu comentário ontem, inclusive, sobre a possibilidade do anúncio da candidatura do Cleitinho, é porque eu entendo como natural. Mas vejamos, eu quero... Todos aqui falaram sobre política, eu quero dividir meu comentário em dois espaços diferentes e dividir sobre uma ótica um pouco diferente. Eu quero falar sobre ética, porque a gente está se acostumando a personificar a política como falta de ética, a articulação política, a malandragem. Isso não é na gênese da palavra e também não é o que esperam as pessoas de bem, as pessoas adequadas. Quando você fala em uma traição na política porque estava combinado uma coisa e fez uma coisa diferente, tudo tem limite. Não sei nem se deveria ser colocado dessa forma como ética. Mas dividindo em dois momentos, primeiro, Matheus Simões, governador, pessoa que eu respeito muito, ele preparou durante todo o seu período de gestão junto ao Estado, junto com o governador Romeu Zema, um ambiente político favorável para sua candidatura. Dentre elas, articulações políticas de dentro do governo, sendo feitas de dentro do governo, porque assim se faz uma boa política. E, de repente, eu quero extrapolar a questão política para a gente poder entender o problema ético que a gente está tendo aqui. Você imagina você estar alimentando uma pessoa o tempo inteiro e, de repente, ela morde a sua mão. Ela cospe no prato. Ela quer o seu lugar. Então, primeira coisa que a gente tem que entender desse movimento todo, que bem lembrou aqui o WT trazendo figuras nacionais, isso não é algo circunscrito ao Partido Republicano, que eu já vou chegar lá. É uma coisa muito maior. Isso envolve tanta e tanta gente, tanta e tanta liderança. Aliás, WT, vou acrescentar mais um nome que você não colocou aí, mas que eu acho que é importante todo mundo perceber, até de dentro do PL, através de Valdemar da Costa Neto. Porque todo mundo está se misturando nessa bagunça toda que está sendo colocada e posta aqui. E aí, na segunda parte do comentário, que ainda continua dentro do ambiente da ética, é qual é o objetivo de um partido político? Partido político tem como objetivo juntar pessoas que têm os mesmos pensamentos, ideias, para poder fazer com que um plano sustentado daquilo que ele acredita ser...
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3: Boa tarde, meu querido ouvinte. Estamos começando mais um momento de oração. É um imenso prazer estar aqui com vocês. A gente já vai se preparar para ouvir uma mensagem. Eu quero que você já gere expectativa no seu coração. Já aproveita aí, já manda um WhatsApp para seu familiar, para o seu irmão, para o seu tio. Fala assim, ó, conecta lá na Rádio Exclusiva. Tem uma palavra de Deus para você. Ou se você também quiser, pode nos acompanhar pelo Instagram da Exclusiva. Já prepare seu coração, que a gente já vai já conversar e falar sobre algo que Deus tem para a sua vida. Se prepare aí, enquanto isso a gente ouve uma música e vai compartilhando com todo mundo.

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1: Meus queridos amigos, hoje a gente quer conversar sobre um tema muito importante, tanto para o nosso relacionamento com pessoas, mas também com o nosso relacionamento com Deus. O que eu quero falar hoje é sobre confiança, porque confiança é uma palavra-chave para o momento e para a estação que a gente está vivendo. Todos aqui têm ouvido o quanto Deus ama e o quanto Deus quer trazer uma mudança ou uma intervenção em sua vida. Muitas mensagens que Deus tem direcionado ao coração do pastor David, ao meu coração, para compartilhar com cada ouvinte aqui, é sobre essa intervenção que Deus quer fazer, sobre um mover que Deus quer fazer na sua vida. E esse mover, ele passa por essa confiança. Olha o que a Bíblia fala em Jeremias 17, no versículo 7 e 8. Mas bendito é o homem cuja confiança está no Senhor, cuja confiança nele está. Aí ele vai fazer uma comparação. Ele será como uma árvore plantada junto às águas e que estende as suas raízes para o ribeiro. Ela não temerá quando chegar o calor, porque as suas folhas estão sempre verdes. Isso é muito pertinente para nós nesse momento, porque estamos vivendo um tempo difícil. Um tempo que tem todas as coisas têm sido, assim, complicadas, como podemos dizer. Tem sido um tempo de muita amargura, de muita depressão, de muita ansiedade, de um pavor, de um medo, de um desânimo, atacando praticamente todas as pessoas. Mas Deus tem falado que nesse tempo Ele deseja intervir em corações e em vidas. E essas vidas que aceitarem esse convite de Deus, elas terão essa intervenção. Só que a gente precisa entender que toda intervenção que Deus faz é um processo. Porque Deus, quando Ele vem agir na vida humana, Ele faz uma restauração por completo. E para que essa restauração aconteça na minha vida e na sua vida, precisa que esse elemento confiança esteja bem fortalecido. Esteja bem fortificado no meu coração e no seu coração. Confiança em quê? Confiança no Senhor. Olha o que a Bíblia fala, que bendito é o homem que confia no Senhor. Aí ele faz uma comparação para explicar como esse homem é. Esse homem, ele é como uma árvore que ela é plantada ali e as suas raízes vão lá no fundo e se estendem até o ribeiro. Agora a gente tem que entender que esse texto está falando de um povo que vivia ali no Oriente Médio. O Oriente Médio é muito quente, há muitos desertos. Então, quando Deus estava usando o profeta para falar disso, ele estava fazendo um simbolismo a uma árvore que, mesmo em tempos difíceis, ela fica firme. Ela não se abala, ela continua viva. E é isso que ele fala. Essa árvore, ela, quando chega o tempo de calor, as suas folhas não secam. Elas ficam sempre verdes. E é isso que Deus quer causar na minha vida e na sua vida. Nesse tempo que estamos vivendo, um tempo difícil, Deus quer fazer com que mesmo nesse tempo de calor, que as nossas folhas estejam verdes. O que é isso, meu querido? Folhas verdes quer dizer sobre vivos, sobre vida. Quer dizer que mesmo que você esteja passando por uma situação difícil, mesmo que você tenha um diagnóstico contrário à sua vida, mesmo que a sua família esteja destruída, você tem uma convicção interna que o Senhor quer e que Ele pode restaurar a sua vida e que Ele vai fazer isso no devido tempo. Enquanto isso não acontece, você vive bem, você consegue deitar na cama à noite e dormir bem, você consegue andar bem, você consegue sorrir, você consegue viver alegremente, mas isso é para aquele que decide confiar no Senhor. Ontem nós tivemos uma mensagem incrível no culto da pastora Grazi, e ela também falou um pouco sobre confiança. E ela usou um texto bíblico que está lá em 2 Crônicas 20. Depois vocês podem ler na sua casa, tira um tempinho, leia o capítulo inteiro. O que o texto fala, meu querido? Fala de um rei de Judá. O rei que estava ali governando o povo, estava colocando os princípios de Deus em prática, restaurando a adoração ao Senhor, restaurando uma conduta de vida correta diante dos olhos de Deus. E de repente, três reis se unem para atacar aquele país. Olha que coisa. Como assim? Fica até sem palavra para dizer, mas que coisa louca. O rei estava ali cuidando do seu país e de repente três reis, três nações se juntaram para atacar a nação dele. E ele então, ele viu aquilo, ficou sabendo daquilo, o profeta falou com ele. Ele falou assim: eu não tenho força para vencer essa situação. Eu não consigo vencer essa situação. Eu não consigo vencer esses três reis. Sabe o que, que ele fez? Ele de repente chamou todas as pessoas e falou assim: eu vou orar. Ele chamou todo mundo e falou assim: vem aqui, gente. Ele se ajoelhou na porta do templo, que era a igreja daquela época. E falou assim: Senhor, olha o que está acontecendo. Senhor, eu te peço que o Senhor faça justiça, que o Senhor nos salve. E ele começa a orar, ele começa a clamar junto com as pessoas: Deus, intervém em minha vida. É como se você hoje, nessa situação que você está passando, por exemplo, se você está no hospital com um diagnóstico, é você fechar seus olhos e falar assim: Deus, me ajuda. Deus, me cura. Deus, muda a minha situação. Foi isso que Josafá fez. Josafá, ele começou a clamar a Deus. E então ele recebeu uma resposta do Senhor. E um profeta falou assim para ele: Josafá, você amanhã vai para o campo de batalha, mas você não vai ter que lutar. O Senhor vai lutar por você. E quando a Bíblia fala que quando ele chegou lá, no campo de batalha, todos os três exércitos estavam mortos no chão. O Senhor fez com que eles lutassem uns contra os outros e se derrotassem. Quando Josafá chegou lá, todo mundo estava morto. E ele conseguiu, assim, a vitória para o povo dele sem utilizar a espada. O Senhor lutou por ele. E é assim na minha vida e na sua vida. Há momentos em que Deus, ele vai proferir uma palavra de restauração para a sua vida. E você vai ver que aquilo ainda não se materializou ali na sua vida ainda. Mas você precisa decidir confiar. Josafá, ele sabia que ele não tinha forças para vencer aqueles reis. Mas ele obedeceu à voz do Senhor. O Senhor falou assim: vá para o campo de batalha. E ele foi. Ele foi sabendo que ele não tinha capacidade de lutar e vencer aquelas pessoas. Mas quando ele chegou lá, o Senhor já tinha lutado a batalha dele. E é isso que... essa é a mensagem para nós hoje. Há situações na sua vida que você não pode enfrentar sozinho. Mas o Senhor pode. O Senhor pode mudar todo o cenário. Mesmo que seja uma causa que você olhe e fale assim: isso é impossível de se resolver. Para Deus não existe impossíveis. Nós já ouvimos várias histórias dos impossíveis se tornando possíveis, porque é isso que o nosso Deus faz. Ele fez um mar se abrir ao meio. Isso é algo impossível. Nenhum ser humano, nem com a tecnologia de hoje, consegue fazer isso. Mas o Senhor fez. O Senhor ressuscitou Lázaro. O Senhor ressuscitou o próprio filho dele, Jesus Cristo. O Senhor curou cegos. Ele curou mudos. O Senhor interviu em várias situações quando a Bíblia fala ali no Antigo Testamento. Então a sua situação não é impossível. Jesus, em uma conversa com um homem, fala assim: nada é impossível para aquele que crê. Tudo é possível para aquele que crê. E crer, fé, está ligado aonde você confia. A pergunta nessa tarde para mim e para você é: em quem eu estou confiando? A nossa confiança se baseia no caráter de Deus. Não se baseia na situação que você está vivendo. E o meu convite para você nessa tarde é: coloque a sua confiança em Deus. Todos nós já ouvimos sobre os atributos de Deus. O que são esses atributos? Quem Deus é? O que faz parte do caráter dele? Nós sabemos que Deus, ele é bom. Nós sabemos que Deus, ele é fiel. Nós sabemos que Deus, ele é bondoso para todas as pessoas. E todos nós já sabemos disso. Nós sabemos o quanto Deus não muda. Ele não toma uma decisão hoje, depois vai falar outra coisa. Não. Ele permanece fiel àquilo. Então, quando a gente vai falar do caráter de Deus, já é um caráter totalmente confiável. Então, se Deus está falando para você todos os dias nessa rádio que Deus quer intervir na sua vida, que Deus quer entrar na sua casa, que Deus quer te ajudar, isso é uma verdade. Isso é algo que vai trazer uma transformação. Mas eu e você precisamos decidir. Fala assim: Jesus, entra. Jesus, eu confio em ti. Porque confiança, ela parte em certa medida daquele espaço que a gente fala assim: eu conheço. E tem uma outra parte que fala assim: eu decido confiar naquilo que eu conheço. Você já sabe sobre Deus. Você já ouviu sobre Deus. Você sabe que Deus é bom. Agora, eu e você precisamos, a partir de hoje, viver uma vida cuja nossa confiança está em Deus. Uma vida em que a gente fala assim, independentemente do que eu estou vendo, do que está me acontecendo, eu vou confiar no meu Deus. É esse o estilo de vida que Deus quer, porque é isso que o Salmo fala. É por isso que fala o texto que a gente leu de Jeremias também, que aquela árvore que confia no Senhor, mesmo quando vem o tempo de calor, ela está firme. E no seu devido tempo ela produz os seus frutos. E é assim com a minha vida e com a sua vida. Deus quer trazer hoje um relacionamento para a sua vida. Deus quer trazer intervenções. E há momentos que essas intervenções não são instantâneas ou não são na hora. Tipo assim, Deus chegou e tudo mudou. Não, tem hora que vai começar devagar. Porque a vida, ela é feita de passos. Observe uma criança, ela nasce, ela vai crescendo até se tornar uma grande pessoa. Tudo tem um tempo. Eclesiastes fala disso. E o que Deus quer tratar comigo e com você é: decida colocar sua confiança em mim, se relacione comigo e você vai ver a mudança. É isso que Deus tem para a minha vida e para a sua vida. E eu quero chamar você a essa decisão. Confie no Senhor. O Senhor quer intervir em sua situação, mas Ele também quer utilizar essa situação para fazer com que você cresça, com que você amadureça e que você se torne uma pessoa melhor. Deus sempre faz isso. Se você olhar toda a história, Deus vai pegar todos os momentos, sejam eles bons ou ruins, e Deus vai fazer com que aquela pessoa que está passando por aquele momento cresça, seja no momento bom, seja no momento ruim. Porque Deus pode fazer do ruim algo se tornar incrível. Deus, ele é especialista em transformar o deserto em um jardim incrível. Mas decida confiar no Senhor. Decida deixar o Senhor falar assim: Senhor, a minha vida está em tuas mãos. Eu vou viver de acordo com os seus ensinamentos. Eu vou colocar a minha situação diante do Senhor. Exemplificando isso, é como, por exemplo, se alguém estivesse no hospital e falasse assim: Senhor, a minha situação é essa, o meu diagnóstico é esse. O médico falou isso, mas a minha vida está em tuas mãos. Eu decido a partir de hoje confiar no Senhor. Eu vou fazer o que estiver ao meu alcance. Se é fazer um tratamento, eu vou fazê-lo. Mas eu vou viver todos os dias alegre, sabendo que o Senhor está cuidando de mim. É isso que Deus quer para a minha vida e para a sua vida. Porque Ele faz no devido tempo as coisas acontecerem. Mas isso depende da nossa confiança estar nele. A Bíblia fala que tudo que a gente recebe de Deus é por meio da fé. E fé, conforme diz Hebreus, é a certeza daquilo que não vemos, mas esperamos. Observe, não vemos, mas esperamos. Ou seja, você se alimenta da palavra, você vê o que Deus diz a respeito de você, e porque você sabe o que Deus diz a respeito da sua vida, você decide acreditar e confiar nisso, e viver isso na sua vida. E para terminar, antes da gente ouvir uma canção e fazemos a nossa oração, tem um versículo. Isaías 41:10 fala assim: Por isso, não tema, pois estou com você. Não tenha medo, pois sou o seu Deus. Eu o fortalecerei e o ajudarei. Eu o segurarei com a minha mão direita vitoriosa. Ou seja, não importa onde você está, o Senhor vai te ajudar. Ele vai te socorrer. E Ele vai te fortalecer. Pense nisso, já prepare seu copo com água aí, sua peça de roupa, sua família, e a gente já vai fazer uma oração.

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1: Vamos fazer uma oração, meu querido. Você que pode no Instagram, feche os seus olhos. Você que não pode, não tem problema, fique em espírito de oração. E você que nos acompanha pela rádio, te peço mesmo. Querido Deus e querido Pai, eu te apresento, Deus, cada pessoa nessa tarde, Deus. Cada pessoa, Deus, cada filho amado, Deus, que o Senhor conhece, Deus, até quantos fios de cabelo, Deus, que tem em sua cabeça. É isso que a sua palavra nos mostra, Deus, em Mateus 6. Deus, do quanto o Senhor conhece cada coração humano e quanto o Senhor ama, Deus. Pai, eu quero, Deus, orar, Deus, por cada família, Deus, por cada vida nessa tarde. Deus, eu quero te pedir que o Senhor venha e que o Senhor intervenha na situação da vida de cada um. Mas mais do que isso, eu te peço, Espírito Santo, que o Senhor venha e conforte o coração de cada um, que o Senhor traga entendimento e sabedoria para a situação que cada um está vivendo, que o Senhor, Deus, possa soprar os conselhos divinos ao coração de cada um, para a vida dela, Deus, para a situação que essa pessoa enfrenta. Meu Deus, eu oro agora, Deus, pela cura, Deus, daquele que está enfermo. Eu oro, meu Deus, Pai, pelo renovo emocional e mental, Deus, daquele, Deus, que está sofrendo com ansiedade, com depressão, com desânimo, meu Deus. Pai, eu decreto, Deus, em nome do Senhor Jesus Cristo, esse renovo que vem do Senhor, essa restauração que vem do Senhor. Deus, nós oramos pelo Paulo Adelino, Deus, que está, Deus, Pai, enfermo. Meu Deus, nós clamamos ao Senhor pela cura e pela intervenção do Senhor na vida dele, Deus. Pai, que a cura chegue ali. Deus, eu oro, Deus, também pela vida da Edilane, sua filha, Deus, e da sua família, Deus. Pai, dê forças a ela, dê ela sabedoria, meu Deus, em nome do Senhor Jesus Cristo. Pai, traga paz ao coração dessa família, Deus. Pai, e traga restauração, porque a tua palavra diz, meu Deus, que em teu nome os enfermos serão curados. E nós oramos e declaramos a cura na vida do nosso irmão Paulo, Deus, pelo nome de Jesus Cristo. Deus, nós oramos pelo Anderson, pela Maria de Lourdes, Deus, Pai, por toda a sua família. Te pedimos, Deus, a tua graça, a tua sabedoria, a tua paz sobre a vida deles. Deus, nós oramos pela Aline Alves e a sua família. Nós oramos, meu Deus, por cada pessoa que nos acompanhou ali na live, Deus, do Instagram, Deus. Pai, nós oramos e te pedimos, abençoa a vida deles, Deus. Pai, abençoa o trabalho deles, Deus. Pai, abençoa, Deus, Pai, os relacionamentos deles, meu Deus, os sonhos, os projetos, Deus. Pai, de cada coração, meu Deus, te pedimos que o Senhor traga paz, que o Senhor traga alegria, que só o Senhor pode proporcionar a cada coração humano, meu Deus. Pai, nós te clamamos ao Senhor por isso, em nome de Jesus. Meus queridos, creia, Deus está agindo e vai agir a seu favor, mas decida colocar a sua confiança nele. Saiba, o Senhor ama a sua vida, ele conhece cada pensamento, cada sonho, e ele quer uma vida de relacionamento com você. E meus amigos, eu não poderia deixar nesse momento de fazer um convite muito especial para vocês. É algo tremendo. Sábado, nós teremos ali na rua Dona Joaquina a Festa das Cores. Uma festa incrível, uma festa para a família, uma festa para a glória de Deus. É uma festa que todas as famílias dessa cidade são convidadas a estar ali, levar as suas crianças para divertir, ter um momento junto, conversar, louvar a Deus. É uma festa incrível. A partir das 19 horas, nós teremos muita música, nós teremos louvor, nós teremos adoração, teremos uma pequena palavra, nós vamos ter batismo ali, pessoas, nós cremos que Deus vai levar pessoas que estão com a vida totalmente detonada, ou pessoas que precisam, que falam assim, não, eu não aguento mais, eu quero viver uma história diferente da que eu estou vivendo, e vão decidir se batizar. Nós cremos nisso. E nós teremos ali também várias barraquinhas de doce, feijão tropeiro, arroz temperado, cachorro quente, milho, canjica, cuscuz, caldo de mandioca. Nós vamos ter muita coisa, Luciane. E a gente vai aceitar todas as formas de pagamento: Pix, cartão, dinheiro, crédito, débito. Nós também teremos lá a barraca para inscrição da Corrida no Limite, que vai acontecer em outubro. Nós teremos inscrições para o Jiu-Jitsu, que é uma aula que a gente está tendo ali na igreja agora, um projeto social lá da igreja para as crianças, sabe? Até a partir de 5 anos. Teremos sorteios de livros. Então, assim, vai ser algo incrível, incrível. Você é o nosso convidado especial. Separe um tempinho, já fala aí com o seu parceiro, com a sua família. Fala assim, ó, sábado, 19 horas, nós temos que estar lá na Dona Joaquina. Nós vamos lá, nós vamos curtir, nós vamos adorar a Deus, nós vamos comer, nós vamos brincar. Se você precisar de uma oração, pode procurar a gente lá, que a gente ora por você também. E no domingo a gente tem culto às 8 da manhã e às 18 horas da tarde. Meus queridos, vocês são o nosso convidado especial. Quero que você reserve um tempo para você e para sua família. Será um prazer ter vocês lá. Vocês são muito especiais. E para encerrar, a gente vai ouvir mais um louvor. E eu quero deixar um abraço para cada pessoa. Que Deus abençoe você e conte sempre com a gente.

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